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1: Mas que barbaridade essa moda de hoje em dia, tio. Não se sabe o que é homem, não se sabe o que é mulher. Virou numa anarquia.